0: Hoje seus passos.
1: Hoy sus pasos.
0: Se perdem na estrada.
1: Se pierden en la vereda.
0: Nem sempre.
1: No siempre.
0: Você tem chegada.
1: Tienes llegada, digamos.
0: Entregue o seu caminho a Deus.
1: Entrega tu camino a Dios.
0: Entregue seu caminho a Deus.
1: Entrega tu camino a Dios.
0: Laia, laia.